82, né? Eu tenho esse compacto do In Deep, que é Last Night a DJ Saved My Life. Eu acho que todo DJ deveria ter esse single, cara. Nem que fosse pelo nome, né? Mas enfim, ali em 1990, essa dupla aí, Olemax e DJ Shaps, coverizou a música do In Deep, que na versão original tinha vocais da Reggie McGlory, que ali em 91, 92, cantou no segundo álbum do Technotronic. Bora lá, dá volume. 9.0 no ar em 2026, mais Underground.

9.0, o som da Nini Cherry, Move With Me. Esse som é do segundo disco da Nini Cherry, o Homebrew, de 1992. O primeiro é o Raw Like Sushi, que eu não tenho bem certeza, acho que é 89, cara. É o disco que tem Buffalo Stance, né? Que talvez seja o grande hit da Nini Cherry. Ela que é a irmã, né, do nosso querido Eagle Eye Cherry. Teve alguns sons bem tocados aí nas rádios nos anos 90, né? E ambos são filhos do trompetista, perdão. O Don Cherry, nossa. Antes teve Massive Attack, Safe From Harm, espetacular, né? Na meiuca ali pra fazer o interlúdio, olha que bonito. O Renegade Soundwave com Pocket Porn, Dub Mix. Segunda do bloco, acho hipnótica demais essa música. AMB com vocais da Angelique. Come give your love to me. Let's have your fantasy. Demais essa música. Te abriu com Ole Max e DJ Shep's Last Night a DJ Saved My Life. Cover, né? Como eu falei lá no começo do In Deep. E esse é o 9.0 em 2026, mais underground do que nunca. Contatos lá no WhatsApp da Pool, liga lá. 11 943 244 6662. Vou repetir. Anota aí, ó. 11 943 244 6662. Então, hoje mais uma edição 100% vinil. Eu vou tocar aqui agora um som do Omni Trio, muito, muito prestigiado aí no mundo do jungle, do drum and bass. A música é Renegade Snares, em vinil, certo?

0: foi um hit internacional, apesar da esquisitice, né, do Prodigy. Mas isso tem um cheiro de underground, que mistura big beat, som de rave, rock pesado, alternativo, drum and bass, hardcore e techno. E tudo isso é underground. Mas deu muito certo, né? Mas foi imensamente popular no Reino Unido. Vários países da Europa, mas especialmente no Reino Unido, terra natal do Prodigy, que só lá vendeu 1.200.000 cópias desse single, cara. Um troço apavorante. Enfim, tá na obra-prima do Prodigy, que é o terceiro disco, Fat of the Land, de 97, um dos melhores discos daquele ano espetacular, 97. Mas como eu falei, né, tem cheiro de underground, de coisa diferente, de coisa nova na época, né? Tá valendo. E você sabe que em 2026, o 9.0 tá mais underground do que nunca. Antes teve o DJ Mayhem, Ines. O sample dos vocais, não sei se deu pra reconhecer, eles deram uma distorcida na voz ali da Jim Morris, que é da faixa Natural Thing, do Innocence, lembra não? Essa música do Innocence tem um sample de um solo de guitarra do Pink Floyd, autorizado pelo próprio David Gilmour, que ouviu a faixa do Innocence, que é uma faixa de dance mais relax, assim, né? E, então, o David Gilmour, que costuma ser um cara meio chato, né, com a própria obra, e eu acho que ele tá certo, na verdade, mas ele autorizou o sample e gostou da música. Lembro de ter lido algo a respeito na época, é verdade. Segunda dessa segunda melhor foi os Chemical Brothers com Electro Bank. Um som que rolou muito na MTV, eu lembro, na época, né? O vídeo é bem legal, cara. A primeira foi o drum and bass do Omni Trio, Renegade Snares. Fechamos a conta. Contato, sei lá, no WhatsApp da Pool. Liga lá no 11 943244662. Eu sou o Carlinhos Cunha, fico muito grato pela audiência. Fica na sequência aí com o Quezinho, pra você que tá ouvindo na sexta. Depois tem o grande Paulinho Ribeiro. Pra você que tá ouvindo no sábado, na sequência tem Rui Bala featuring Marcelo Tiberê com o Music Express. Forte abraço, cuide-se bem e até.
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2: Mi nombre es Rui Bala. Sí, my name is Rui Bala. Estamos aqui começando mais uma edição do nosso Music Express. Sempre bom você estar com a gente. Nosso trem preparadíssimo. A gente começa com a estação 70.
1: Atenção, senhores passageiros a bordo do Music Express. Estamos iniciando neste exato momento a nossa viagem. Partimos agora de nossa primeira estação, estação 70.
2: Uma das maiores cantoras da década de 70 foi, sem dúvida, ela, Kelly Stetton. A Kelly Stetton, depois, ela partiu ali, já no começo dos anos 80, partiu para uma história gospel. Ela não queria mais essa pegada da disco music, nem queria entrar no R&B, e ela começou a gravar músicas religiosas, músicas para Jesus, gospel mesmo. Parou total, né? Enfim, mas ela deixou um legado muito legal nessa pegada mais dance que a gente conhece dela, da Kelly Stetton, do Young Hearts Run Free, enfim, dessa daqui que é de 79, é a produção do Patrick Adams, um dos maiores produtores da disco music, né? Pra você ter uma ideia, o Music, ele que criou, entre outros projetos sensacionais. E a gente vai mandar agora então Kelly Stetton, espetacular, a pegada soul, né? Disco music, When You Wake Up to

grande início do trabalho do nosso brasileiro Elmir Deodato no Kool & The Gang. Também início do James J.T. Taylor, vocalista. If You Feel Like Dancing, né? Monstruoso o som. Aliás, esse groove, essa pegada. Tá louco, Kool & The Gang. Maravilhoso som que a gente mandou pra você que tá ligado aqui no nosso Music Express. A gente mandou também a Candy Stetton. A gente segue na Estação 70 com um som sensacional do álbum I Am. Ah, aquele álbum que você, sabe, ajoelha e fica assim. Ah, obrigado por ter sido lançado esse álbum maravilhoso no nosso Earth, Wind & Fire, Morris White, mandando um vocal espetacular de I Can't Let Go.

senhores passageiros, este é o Music Express. Estamos, neste momento, passando pela estação 70. E dentro de instantes, estaremos em contato com nossa próxima estação. Obrigado.

0: álbum, né, 1979, do Michael Jackson, foi produzido pelo Quincy Jones, e o Michael ficou triste com o resultado. Ele não foi um álbum que rendeu pra caramba pra ele. Deu ali um Grammy, mas ele queria que fosse o álbum, sabe, aquela coisa de espetáculo. Que aconteceu depois, anos depois, quando ele lançou Thriller, né, depois quando eles foram produzir Thriller, eles falaram, pô, não, vamos fazer o álbum. E deu muito mais trabalho, obviamente, mas saiu, tá louco, um álbum clássico, né, mas esse álbum é maravilhoso, tem grandes sons, enfim, nessa influência do funk aí que sempre o Michael traz na carreira dele, Working Day and Night, e o Earth, Wind and Fire, Can't Let Go, de 79, aliás, o álbum dessa música do Earth, Wind and Fire, que é o álbum que só tem Boogie Wonderland e After the Love Has Gone, tá louco. Estação 80, tá chegando?
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0: Já que a gente falou de Michael, vamos fazer o seguinte, nessa Estação 80 a gente vai mandar sons com participações especiais do Michael e também dos Jacksons. A gente começa com um som sensacional, o primeiro som em parceria do Paul McCartney com o Michael Jackson, eles fizeram, eu acho que uns quatro, né? Então a gente vai de 1983, que foi lançado no álbum Pipes of Peace, na sequência eles gravam no 666, então vamos lá, The Man, Michael e Paul McCartney, especial aqui nessa Estação 80 com participações do Michael e do

0: são animais, né? Tá louco. Os Jacksons e o Mick Jagger, State of Shock, 1984. Ah, o Mick Jagger, que lá era louco pra participar de uma música com o Michael Jackson, né? E participou com os Jacksons, na verdade. O Rockwell, né? Grande monstro Rockwell com o Michael Jackson. Essa música fez bastante sucesso em 84. Somebody's Watch Me, filho do Berry Gordy, que era o fundador da Motown, né? Vai lá, o cara era o patrão do Michael na década de 70, né? Foi, ajudou a família inteira. Pô, meu filho precisa gravar uma música com você, tá bom.
1: Ok, eu vou para deixar Berry Gordy.
0: É, e aí ele foi e gravou, tá tudo certo. E aí a gente mandou também o Paul McCartney e Michael Jackson, participações dos Jacksons. Estação 90.
2: Atenção, senhores passageiros. Nesse instante, estamos entrando em nossa nova estação. Você está a bordo do Music Express. Esta é a Estação 90.
0: Pista total na Estação 90, hein, queridaço, queridaço. Vamos nessa, o trem tá aceleradíssimo. De 1998, a gente começa com um dos grandes sons do house britânico. Mark Pomeroy, Donna Allen, grande Donna Allen, vocais de Soul Searcher. Ah, can't get enough.
2: Atenção, senhores passageiros. Informamos que neste exato momento, a nossa pista de dança do Expresso da Música está livre.

0: Essa música, a versão do George Michael, The Once, foi lançada nos anos 90, 98. Flawless, sim, o George Michael usou o vocal dele, ficou demais, fizeram essa mistura com The Once e vai tudo aí, tá tudo certo. Flawless, né, é o nome da música, sensacional. Go to the City, virou aí um hino na década de 90, tá louco, The Once. A gente começou com Soul Searcher. Estação 90 que segue com o projeto espetacular que era Pete Heller, Eat Me, enfim, uma coisa sensacional que ele lançou com essa música aqui chamada Big Love. Todo mundo tocava demais, os DJs, e essa música arrebentou em 1999. A gente segue aqui na Estação 90, Music Express, na pista.
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só que batendo no reloginho terminou, né, querida? Você não tem tempo pra mais nada. Meu nome é Rui Bala, sempre seguindo, sempre agradecendo a você aí pela grande audiência que a gente tem na Pô FM. Siga que tem muita coisa bacana e você vai sempre ouvir um programa espetacular por aqui com os nossos super mega power DJs e apresentadores. O Marcelo Tibério é o nosso presidente. Se você quiser falar comigo lá no Instagram, Bala Rui, Bala com dois L's, Rui com Y. Até o próximo. See you next week. Bye, bye.

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0: Olha, tema do programa da Maurício Júnior. Aonde quer que ele esteja, qual emissora ele estiver, sempre toca essa música. Muito obrigado a você que curtiu nosso programa em todo o Brasil, pela PUA FM de São Paulo, pela Pop 95 de Montes Claros, Minas Gerais. Acesse sempre as nossas mídias sociais, arroba The Groove Brasil, Instagram, Facebook, Twitter e Thread. Eu fico por aqui, na sequência tem muito mais música de altíssima qualidade e eu tô de volta semana que vem. Eu, Cassiano Silvério, aqui, Curitiba, Paraná. Aquele abraço, juízo, viu? Fui!
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3: Existem bibliotecas infantis em lugares inusitados. Camelos levam livros a vilarejos no Quênia. Na Noruega, existem barcos biblioteca. No Brasil, ônibus levam leitura a comunidades ribeirinhas.
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3: O nariz humano pode detectar mais de 1 trilhão de odores. Nossa capacidade olfativa é muito mais complexa do que se pensava anteriormente, permitindo que distingamos uma variedade enorme de cheiros.
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0: 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As corujas podem girar a cabeça em até 270 graus. Isso se deve à sua anatomia, que permite uma rotação maior em comparação com outros pássaros. 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
6: 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O chocolate foi usado como moeda. Os maias e os astecas usavam grãos de cacau como forma de pagamento, além de usá-los para fazer uma bebida amarga que consideravam sagrada.
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2: Começou. Boa tarde, chego a partir de agora com mais um Flash Mix. Para você que acompanha toda semana e você que acabou de chegar agora, seja muito bem-vindo à nossa conexão. Há 20 anos o Flash Mix Pro FM leva o melhor da música, informação e entretenimento para sua rotina, com uma programação cheia de grandes clássicos. 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

0: Irmãos Gibb, Bee Gees, Stayin Alive, música lançada em 77, eternizada no filme Saturday Night Fever, aqui no Brasil, os embalos de sábado à noite, onde se tornou o símbolo das pistas de dança no mundo inteiro. E você conferiu a Special Disco Version, a versão longa da época, lançada em vinil 12 polegadas. Hino indispensável, inclusive nas festas. Olha só, hoje estarei na festa Flashback Villas, a partir das 8 da noite, no Salão Nobre do Clube da Vila Maria com DJ Carlos. Amanhã, sabadão, evento para nossa ouvinte aniversariante Juliana. Obrigado, Ju, por escolher a Rhythm. E já estamos nos preparativos para fazer um grande evento. Se prepara! Já no dia 15, nosso Happy Hour do Garagem 55, tradicionalíssimo, com sorteio de brindes da Mandy, Boutique Games, ingressos do Teatro Santo Agostinho. É só chegar na Rua Borges de Figueiredo, 1098, na Moca. Imperdível! Dia 16, estarei no Clube Paineiras com a banda Roadrunner na festa Disco Night. Olha só, galera, tô chegando, hein? Dia 30, em São Roque, aniversário do nosso também ouvinte Xan Cordeiro, mais um super evento. E outras informações, é só seguir arroba DJ aqui nas redes sociais para ficar sabendo de tudo que tá rolando. Agora, chegando ele com os destaques na programação do Teatro Santo Agostinho, Adriano Souza.
1: Fala, Kim, amigos da PUL, todos bem? 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Das esquetes do Burrão, do Eugênio. 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Na segunda quinzena de maio, o Rafael Portugal faz seu show aqui em São Paulo, no Teatro Santo Agostinho, sábado, dia 16, e domingo, dia 17. E há 17 anos em cartaz, um grande sucesso, a comédia

0: a noviça mais rebelde, comemorando aí seus 17 anos de muito sucesso, um ano direto em cartaz no Teatro Santo Agostinho, sábados às 18 horas. 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
1: É isso mesmo, Andrei, o Teatro Santo Agostinho segue se consolidando como um dos espaços culturais mais respeitados de São Paulo, um ambiente que valoriza a arte, recebe grandes produções e oferece ao público experiências de alto nível, com conforto, organização e qualidade em cada detalhe. Você, ouvinte do Flash Mix, programe-se, garanta seu ingresso e acompanhe de perto tudo que está em cartaz, porque cultura, entretenimento e boa música andam juntos aqui no seu Flash Mix Pool FM, que segue agora com as nacionais. Titãs abrindo set para ouvir Alto em Bom Som e Sem Moderação.
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0: Capital Inicial para fechar o set. Você tá no Flash Mix, edições todas as sextas das 3 às 6, reapresentado no domingo das 2 às 5, que volta já com Love Classics. Hoje tem LTD Shine On com os vocais de Jeffrey Osborne e Spandau Ballet True. Fica por aí.
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0: próximo bloco vamos balançar as estruturas. Já começa com Tupac. Então não saia daí por nada. Eu volto já.
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0: Último set tá chegando aí, para você relembrar os clubes do fim dos anos 90 aos anos 2000.
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0: assim chegamos ao fim de mais uma edição do Flash Mix Pool FM. Obrigado pela sua audiência, pela companhia e por fazer parte dessa conexão musical com a gente. É sempre um prazer enorme entrar na sua casa, no seu trabalho, no seu carro, onde você estiver levando música, informação e boas vibrações. Perdeu algum momento do programa? Quer ouvir de novo? Domingo, 14h, tem reprise aqui na Pool, hein? 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E você, continue aqui na Pool FM, música e informação 24 horas no ar. E para esse domingo, Dia das Mães, fica aqui uma mensagem do coração. Para quem tem sua mãe presente, aproveite cada abraço, cada palavra e cada momento. Para quem sente saudade, que o amor, as lembranças e tudo que ela deixou no seu coração continue iluminando sua caminhada todos os dias. E para a vida, a mensagem é sempre essa: paz, amor, saúde, respeito, empatia, solidariedade, prosperidade, foco e sucesso. Um feliz Dia das Mães, abençoado e cheio de amor para todos. Um grande abraço, até a próxima edição do Flash Mix Pool FM, daquele jeito.
1: Obrigado, Senhor, pela mãe que você me deu, por todas as mães do mundo. Pelas mães brancas, pelas pardas, morenas, amarelas, negras. Pelas ricas, pelas pobres, pelas mães titias, pelas mães vovós, pelas madrastas mães. Pelas professoras mães, pela mãe que embala ao colo do filho que não é seu. Pela saudade querida da mãe que já partiu. Pelo amor latente em todas as mulheres que desperta ao sentir desabrochar em si uma nova vida. Simplesmente pelo amor, maravilhoso amor que une mães e filhos. Feliz Dia das Mães.

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0: Boa tarde, pessoal. Começando mais um Old School Show pela Pool Energia no ar. Comigo, DJ Bummer, rolando as balas dos anos 70 até os anos 2000. O melhor do rap, o melhor do funk, o melhor da Old School Music pra você aqui na Pool. Vamos começar o programa de hoje com uma música que eu fiz a partir de uma música do Plebe Rude, Até Quando Esperar, que tem aquela introdução do violoncelo. Eu usei aquela introdução e fiz isso aqui, ó. Vamos ouvir.
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2: Bem-vindo! Este é o quadro Dr. Sample by DJ Akin da Rhythm Audio Produções. Mostrarei a você, nesta edição, algumas músicas que utilizaram o clássico de 1977, Stayin' Alive, do grupo Bee Gees, música do álbum Saturday Night Fever, Os Embalos de Sábado à Noite, a trilha sonora que mais vendeu na história da música. Vamos ouvir Stayin' Alive e fazer as transformações.

Dr. Sample tem o objetivo de instruir e mostrar da importância de vários clássicos para as músicas do passado e do presente. Por isso, não perca a próxima edição. Até lá.

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6: Porque você precisa saber. O primeiro computador do mundo pesava mais de 27 toneladas. Foi construído na década de 1940 e ocupava uma sala inteira, consumindo mais energia do que uma casa grande.
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3: Opa, muito boa noite, tudo bem? DJ Frada chegando, esse é o House Tracks pela Poo FM. Sejam todos bem-vindos aí, vão ficando à vontade. Daqui a pouquinho tem uma hora de House Music de primeira linha pra você curtir, hein? 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Gente, ó, lembrando, nesta sexta-feira, dia 8 de maio, teremos a festa Combuca Disco no Combuca Bar em São Paulo, lá na Zona Sul. Mais informações lá no Instagram, @combucabar. E nesta edição estaremos junto lá com o DJ Vadão. É, isso aí. DJ Vadão, DJ Frada e Paulo Buzibanda no Combuca Bar, dia 8, a partir das 18 horas, tá certo? Bom, vamos lá, vamos dar o play então no primeiro set, que começa com um dos grandes DJs e produtores de house music, o norte-americano Miguel Stewart, mais conhecido como Miguel Mix. O cara já produziu mais de 100 remixes para artistas como Britney Spears e Macy Gray. Vamos lá, abrimos com a track Lionel's Jam de 2012. Aumente o volume, você está na

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Ouvimos aí no primeiro bloco We Are Family, The World is Love, One Day, Feel the Real e Lionel's Jam. Ah, e se liga nesse outro recado também, gente. Dia 23 agora de maio, estaremos de volta lá no Anexo Flash com Silvio Ribeiro e Beto Nini, claro, eu estarei lá também. É no Amber Club em São Bernardo do Campo, tá bom? Mais informações lá no Instagram também, @AnexoFlash. Comemore lá seu aniversário com a gente, hein? Bom, vamos lá rapidinho então para o segundo e último bloco do programa de hoje, começando com uma das mais belas vozes femininas que o mundo já teve. Estou falando de Whitney Houston e o hit I Wanna Dance With Somebody. Viaje comigo, você está na Pool FM.

0: 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Fechamos o set e essa edição com uma clássica do grupo The OJs e a track I Love Music de 1975, mas aqui com uma roupagem muito bacana do DJ produtor italiano Dario Caminita. Bom, chegamos aí ao ponto final desta edição e quero agradecer a você, ouvinte Pool, pela audiência e companhia até agora, hein? 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Nos encontramos então em nova edição na próxima quarta-feira ou na reprise deste domingo às 20 horas, tá certo? Tenham todos aí uma ótima noite e sigam na programação da Pool. That's all, folks.
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5: As pessoas passam, em média, um terço de suas vidas dormindo. Isso equivale a cerca de 25 anos, considerando que uma pessoa viva, em média, 75 anos.
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noite a você, amigo e ouvinte da PU FM. Tá começando agora mais um programa Energy Pop. Eu sou Ricardo Costa e você vai comigo nos próximos 60 minutos com muita música de qualidade, muito alto astral, com aquela energia bacana. Bom, antes de começar o programa, eu quero desejar a todas as mães um restinho e um feliz Dia das Mães, com muita saúde, com muitas oportunidades. Quero aproveitar e já desejar esse programa a todas vocês. Bom, hoje eu tô trazendo vários clássicos dos anos 80, nada muito de especial, um programa bem legal pra gente curtir nesse finalzinho de domingo. Vamos nessa? Então,